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15 pra meia-noite, meu. Guri, me quebra, cara. Liga pro Jair pra mim, tá? Ô, meu, onde é que vocês estão, cara? É 15 pra meia-noite, cara. Tá, mas é que até a meia-noite não paga entrada. Vamos ter que pagar. Não, é 40 pila, mas tá louco? O cara deixa de tomar um trago, né? Vem logo, meu. Vamos, cara. Ah, mas tá louco. Ah, meu, sempre vocês. Onde é que vocês estavam, cara? Vamos, cara. Vamos ter que pagar. São espasmados mesmo, cara.